cidade de Mossoró, acho que é a segunda cidade maior aqui do estado.